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1: Bom dia, Afri Lovers. Chegamos à sexta-feira, mas antes de pensares no final de semana, ouve isso. Hoje é dia de música nova. It's a new Music Friday. E o universo de pop está sempre a mexer. Vitória Monet lança hoje, como disse ontem, o Frequency of Love, um álbum com 22 músicas. E tem, depois, no caso, 3 anos depois do Jaguar Parte 2, tem participações de Bruno Mars, SZA, Bryson Tiller e Chloe. E tem mais, The Beatles. Estão de volta. É exatamente assim. The Beatles estão de volta. Hoje chega a nova edição de Rubber Soul, o álbum de 1966, agora com novas misturas em estéreo e Dolby Atmos, além de gravações e sessões demos que nunca tinham sido lançadas oficialmente. E é exatamente isso que eu gosto da sexta-feira na rádio, é porque podemos estar a ouvir música que acabou de nascer e daqui a pouco voltar a ouvir outras que têm já mais de 20, 30, 40 anos, e a música não tem idade e tem memória. Tem memória, tem descoberta e tem aquele momento em que tu ouves primeiro e depois segundo e já está. Vamos juntos até as 13 horas com muita coisa boa.
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2: Daqui é o Arlindo Modesto.
1: Modesto.
2: Falando a partir de Luanda, Kazenga Banda.
1: Manda vir.
2: Gostaria de ouvir a música do Chris Brown.
1: Qual?
2: Com o título New Family.
1: New Flame.
2: Com participação do Ash.
1: Opa, vambora. Aumenta o volume.

0: Over, sexta-feira, e pronto. Se a sexta-feira tivesse de ter uma banda sonora, podia muito bem ser essa. É Elton John, Dua Lipa aqui com Cold Heart. Olha a mistura, a lenda da música e a estrela da outra geração, e uma batida que nos põe logo no presente. E é aquele tipo de música que não pede muito de nós. É, só aumenta o volume, solta os ombros e deixa acontecer, porque hoje é sexta-feira, o Free Love. Sexta-feira, deixa os problemas esperar um bocadito. O fim de semana já está a bater a porta e nós estamos aqui, música ligada, boa disposição ligada. Sextou! 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Vamos embora, vamos ouvir música, música é o nosso mote. Vamos ouvir agora a mais um pé no WhatsApp, patrocinado pela LG. 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
2: Olá, grande família Afri Rádio. Daqui fala o vosso ouvinte Ismael Sandala Capua.
1: Ismael,
2: eu falo a partir do Morro Bento.
1: Ok.
2: Eu desejo muito ouvir a música do Nico Vince, Am I Wrong?
1: Am I Wrong? Aumenta o volume.

onde isso nos levou, David Guetta e Sia, aqui com essa música fantástica, Titanium. Se é, essa música, olha só onde é que ela chega. Ela não chega devagar, não. Ela já vem com aquela sensação de vamos lá, aumenta o volume. Então, mesmo depois desses anos todos, estamos a falar de 2011, a produção continua a soar enorme. A voz de Sia, a batida de Guetta e aquela energia de quem pode até te levar uma pancada da vida, mas não fica no chão. É pop, é dança, é eletrônica, mas acima de tudo é música que levanta. E hoje é sexta-feira, Free Lover. Então, se já estavas com vontade de aumentar o volume, acho que acabamos de encontrar aqui um bom motivo, uma boa desculpa. Ouvimos David Guetta aqui e Sia na música Titanium, aqui na 106.1 FM, edição de sexta-feira, 2 de outubro de 2026. 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Não saia daí, vamos fazer uma curta pausa. É um VaptVupt. I'll be back with more music.

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9: 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Sexta-feira tem outro sabor, de volta do intervalo, mas a nossa manhã continua a avançar com música, companhia e aquela sensação boa de quem já começa a ver aí o final de semana. 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Agora sim, vamos voltar àquilo que nos trouxe aqui, a música. 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Liga 928-510-400. 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
2: Fala, Celsa dos Santos.
1: Oi.
2: Fala, Partida Samba. Gostaria de ouvir a música da Carol G, Ivone Bonita. LG, Life is Good.
1: Life is Good. Vambora.

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0: A Free Rádio 106.1 FM, a rádio que mais cresce em audiência. Ouvíamos Never, na voz de Dita Finha. Há músicas que parecem nascer depois de uma despedida. Naquela altura em que a pessoa vai embora e a cabeça começa a fazer aquela promessa que talvez nem consiga cumprir. Se te fores embora, acabou. É sentimento que está aqui. Saudade, desejo e aquela dificuldade de imaginar outra pessoa a ocupar um lugar que ainda é preenchido por alguém. E a produção deixa aqui ainda mais envolvente, como se estivéssemos aqui a ouvir a história cantada já de madrugada, com uma cidade lá fora e a memória ainda acordada. Dita Finha, aqui com Never, e pronto, sextou. Esta é a Free Radio 106.1 FM, com o melhor da música nacional e internacional, nada melhor, aqui na 106.1 FM, a frequência mais frequentada. 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
2: Olá, Ferrari.
1: Olá.
2: Aqui fala Luz Ayá, do Corteiro de Sambilo.
1: Luz Ayá, Dio.
2: Quero ouvir a música de Avicii.
1: Qual?
2: SOS.
1: SOS.
2: LG Life is Good.
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Ah, free lover, há uma coisa que todos entendem, mesmo sem precisar de explicar muito. Quando um dia apertam, quando as coisas ficam mais pesadas, há momentos em que só queremos saber quem está conosco. É DJ Snake aqui com Major Lazer na música Lean On Me. É, Lean On, é, a ideia aqui é tá logo aí pasmada. É, Lean On, encosta-te, conta comigo. Não é sobre ter alguém que tem a resposta sempre. É sobre alguém que está sempre por perto. A track pega numa coisa muito simples, a necessidade de fazer tudo sozinho e transformar isso numa música que o mundo inteiro conseguiu dançar. Foi lançado em 2015 e tem a voz de Mo e uma batida que reconheces logo à partida. E olha, há uma ideia tão simples que atravessou fronteiras, países, línguas, culturas, que no fundo a mensagem não precisa de tradução. Quando precisares de alguém, apoia-te a mim. DJ Snake aqui com Major Lazer, aqui na música Lean On, porque às vezes ter alguém em quem te apoiar já muda tudo. Esta é a Afri Rádio em 106.1 FM, trazendo como sempre as músicas que tocam em toda parte. Não saia daí, vamos fazer uma curta pausa, é um vapt-vupt, como diz Arnold Schwarzenegger. I'll be back, e eu acrescento with more music.

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5: Estamos de volta para mais um bloco musical aqui na Afri Rádio 106.1 FM. 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Vamos embora, vamos ouvir a mais um pede no WhatsApp patrocinado pela LG, porque aqui quem ouve também pede.
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2: Daqui fala Emanuela Lino.
1: Emanuela,
2: gostaria de ouvir a música de Central Sea com título Sprinter.
1: Opa!
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1: Ambora, aumenta o volume, aumenta o volume.

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Free Lover, há frases que não precisam de tradução, porque tu sentes logo o que quer dizer. Fica comigo, não saias daqui, esteja onde quer que estejas, fica. Andrew 60 aqui com Stand By Me. E é curioso como uma música consegue pegar numa ideia muito simples e fazê-la parecer enorme, porque quando tudo está bem, é difícil, ou seja, é fácil estar ao lado de alguém. A parte bonita é quando o dia muda, quando aparece o problema, quando a vida aperta, é aí que a pessoa continua e você percebe, não, ela está comigo. E é aí que Stand By Me deixa de ser apenas uma frase bonita e passa a ser uma escolha. E talvez seja por isso que essa música continua a encontrar espaço entre tantas gerações, porque no fundo ninguém está a pedir a alguém que resolva a vida por inteira, mas às vezes é só queremos saber quem está aí e não nos deixa sentir sozinhos em qualquer momento. Andrew 60 aqui com Stand By Me. E se tiveres alguém assim na tua vida, cuida dessa pessoa, porque está presente, às vezes é uma forma mais bonita, é a forma mais bonita no caso de dizer que estou contigo. 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
2: De que fala o meu Sartor?
1: Milson.
2: Falo a partir do Rocha Pinto.
1: Ok.
2: Gostaria de ouvir a música do Victor Thompson com o título This Here Blessing.
1: Fantástico.
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1: Bora! 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

Freelover, há uma coisa que a vida vem ensinando. Não precisas ter tudo para te sentir bem. Ronnie Fuego, aqui com essa música fantástica, bem disposto. Essa música fala de uma coisa, fala muito disso. Não tenho tudo o que quero, o pouco que tenho eu partilho com quem me faz feliz. E olha, às vezes é mesmo aí que está a riqueza. Ter pessoas com quem dividir o pouco, a mesa, a conversa, a gargalhada, o momento tranquilo. Porque no fim, não é só aquilo que tens, é quem está contigo quando tens. E depois vem aquele sigo na bless, ou sem muito stress, cabeça leve e aproveitar o presente. Mas há outra coisa que eu gosto muito: humildade, respeito e aquela ideia de que julgar ninguém pela capa, no caso, e conhecer aqui a história por trás antes mesmo do pré-julgamento. Por isso, bem disposto não é só para estar de bom humor, é uma maneira de olhar a vida. Ronnie Fuego, aqui com Bem Disposto na Afri Rádio em 106.1 FM. Não tenho tudo o que tenho, ou seja, não tenho muito, mas o pouco que tenho eu partilho com quem me faz feliz. Grande mantra esse. Não saia daí, vamos fazer uma curta pausa, né? Um vapt-vupt. I'll be back with more music.

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8: 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Afri Lover, vamos fazer uma coisa diferente. Deixar a rádio respirar. É, como dizem os meus amigos haitianos, é radio a respirer. É, deixar aqui esta manhã ainda mais quente daquilo que precisavas. Hoje é sexta-feira, não precisa de uma boa, não, só precisa de uma boa sequência, daquelas que encaixam de uma a uma música aqui a puxar a outra. Então vamos fazer o seguinte, daqui para frente vamos fazer uma hora non-stop music. Este é o programa mais musical da tua Afri Rádio, 106.1 FM. Hits que já conheces, sons que talvez vais descobrir, artistas de diferentes gerações e aquela faixa que aparece de repente e muda o ambiente. Eu sou Beethoven Wanga e durante a próxima hora vou deixar o microfone de lado no segundo plano e deixar aqui a música falar por mim. Então já sabes, sai no trabalho, no volante, em casa ou simplesmente a deixar o dia acontecer. Fica por aí e não precisa fazer nada, só aumenta o volume e deixa a playlist fazer o resto. Está no ar o No Break, uma hora sem interrupções, só música. Música atrás de música, aqui na Afri Rádio 106.1 FM, a melhor playlist da cidade.
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2: Aqui fala Yuri.
1: Yuri.
2: Quero ouvir a música São Paulo, Alexis Jordan, Got to Love.
1: Got to Love.
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1: Vambora, Alexis Jordan com X.

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1: E foi assim que encerramos mais uma edição do No Break aqui na 106.1 FM. Hypnotized aqui com Purple Disco Machine aqui na 106.1. Aquela que toca o que tu queres ouvir. 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Não saia daí, vamos fazer uma curta pausa. É um vapt-vupt. I'll be back with more music.

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1: Estamos de volta para mais um bloco musical aqui na Afri Rádio, a rádio que mais cresce em audiência. 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Vamos embora, vamos ouvir mais música. Música é o nosso mote. Aqui na 106, quem pede, quem ouve também pede. Pede a tua música, enviando o teu áudio para o 942-197-106. Vou repetir, 942-197-106.

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2: Olá, Free Rádio.
1: Olá.
2: Daqui é a Cristina. Fala a partir do Benfica. Gostaria de ouvir a música de Jungle Cook, intitulada Mio.
1: 10,000.
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1: Bora,

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Esse é João aqui com essa música linda, Idiota. É, todo mundo à tua volta sabe que vais sair magoado, todos menos você. E o mais complicado é que ele sabe também, mas finge não saber. E sabe o que os outros sabem? Que também gostar de outra pessoa, até já imagina que o dia em que tudo vai acabar, mas continua, sempre aí, como dizem, né? Teimoso sofre, porque as noites são boas, as conversas acontecem, as gargalhadas e aquela intimidade que só vocês entendem, mas se estás dentro disso, nem sempre consegues separar aquilo que tu sentes aí daquilo que tem também que ver com a relação de que estás a dar. Esta é a Free Rádio em 106.1 FM, como sempre, com o melhor da música nacional e internacional, aqui na frequência mais frequentada. Vamos embora, vamos ouvir mais um pedido no WhatsApp patrocinado pela LG. 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

0: Daqui falam Stanislau Moicália,
1: Stanislau,
0: partido município do Sambizanga.
1: Manda ver.
0: Peço a música de Avicii com o título I Could Be The One.
1: I Could Be The One.

Olha quem apareceu, Will Smith, Get In Jiggy With It. Isso é 1997 e é impossível ouvir estes primeiros segundos e sem aquela vontade de mexer o ombro. Will Smith vinha de The Fresh Prince of Bel-Air e conseguiu aqui transformar aquela energia de televisão numa carreira musical cheia de personalidade. E Get In Jiggy With It era exatamente isso: confiança, humor, estilo e aquele groove que não precisava de pedir licença para dominar as pistas. E o mais engraçado é que Jiggy acabou de entrar no vocabulário pop daquela época como uma expressão ligada a estar bem vestido, estar confiante e, claro, dançar. Hoje é sexta-feira e eu acho que hoje não precisa traduzir muito. É somente aumentar o volume e curtir a música, curtir a vibe. A sexta-feira aqui na Afri Radio 106.1 FM ao rubro. Não saia daí, vamos fazer uma curta pausa. É um vapti-vupti. I'll be back with more music.

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8: Estamos de volta e já entramos na nossa última hora. 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Vamos embora, vamos ouvir mais música. 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Depois no disco, Beethoven não te dá as boas informações. 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Vamos embora, vamos ouvir música. Música é o nosso mote.
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9: Eu sou o Dário DiCaprio.
8: Dário.
9: E gostaria de ouvir a música da Aerostar, título Last Heartbreak. 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
8: Number.

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Há músicas que começam a tocar e parece que alguma coisa dentro de nós muda de posição. Alicia Keys faz isso com Girls on Fire. Foi lançada em 2012, essa música tornou-se um verdadeiro hino de confiança, de força e também de independência. E há qualquer coisa na voz de Alicia, naquele piano, naquela construção que te faz ouvir essa música assim com outra atitude. Como quem diz, eu sei quem sou, eu vou conseguir seguir em frente. É Alicia Keys aqui na programação da Afri Rádio com Girls on Fire na 106.1 FM. 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
2: Aqui meu velho Alexandre, fala a partir de Luanda, município de Viana, bairro Grafanil. Eu sou um grande fã da Free Radio. Gostaria de ouvir a música de Teddy Swims intitulada Lose Control.
1: Vambora, Lose Control.

0: Adam Porter aqui com Move na 106.1 FM, o coletivo Can Music aqui a trazer o melhor da música eletrónica na Afri Rádio, edição de sexta-feira, hoje 2 de outubro de 2026. 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Silvia, como é que tu estás?
1: Hello, Mambi, Mambi. Eu estou super fixe. Hoje é sexta-feira com esse de Silvia Romero. E tu, como é que estás?
0: E esse de Soares.
1: Quem é o Soares?
0: Sou eu, alô. Eu vou te explicar, eu tenho quatro nomes especiais, meus nomes são todos especiais. O Registro de Identificação Nacional disse assim: Beethoven, tu tens quatro nomes específicos que representam o angolano. É Beethoven, Teodoro, Soares, Wanga.
1: E onde é que Beethoven representa a nós, mangolês?
0: Culturalmente falando, intelectualmente falando.
1: Olha ele. Não, é mais fácil eu. Silvia Sirgado, se calhar eu. Mas que fixe, como é que correu a tua manhã aqui, meu nobre?
0: Foi fixe, a sexta-feira foi curta, a programação estava rubro.
1: Boa, boa.
0: O melhor
1: boa.
0: Do dance e da música eletrónica aqui na 106. Digna de uma sexta-feira, atenção.
1: Não, hoje mesmo é para pipocar, depois é a primeira sexta-feira do mês.
0: Atenção, que este
1: vai
0: não
1: sangrar,
0: é, este
1: né?
0: Não é qualquer mês.
1: Quem fala assim não é gago, hoje é onde? Não que eu vá, mas hoje é onde?
0: Este não é qual. Este é o meu mês, atenção. Atenção, este
1: sim,
0: é o meu mês.
1: Dia 30, não?
0: Exato.
1: Sim. Mês de Beethoven, mas o melhor mês do mundo, todo mundo já sabe, é junho.
0: Sacanagem.
1: Messi, eu. Yamil Yamal.
0: Não, eu ia-me habituando quando dizias teu mês, mas quando começaste a adicionar aqui alguns nomes
1: importantes, olha aí o Lamila. Lamila e o La 500.
0: Pronta para hoje?
1: Prontíssima, cheia de energia para continuar essa festa aqui na melhor sintonia, com boas músicas, bons pedidos musicais, aquela energia altamente. E tu, como é que correu a interação com os nossos ninjas e ninjas?
0: Cada dia um dia, os ouvintes todos os dias se superam. Eu acredito que é uma predisposição para estar sintonizados na Afri Rádio. E isso é bom, e isso é agradável.
1: É isso,
0: o ouvinte
1: mesmo.
0: Sempre tem um trunfo na manga.
1: É isso mesmo, manga de 10.
0: Para quem sou hoje, para quem é atrasado, somente hoje sintonizou a Afri Rádio, o que é que a programação de sexta-feira lhe confere?
1: Ora viva, meu nobre, minha nobre, para hoje. Olha só, está-te a me tirar a banga. Nossa. Meu nobre, minha nobre, para hoje, um rodízio, uma salada musical altamente fantástica. Às 15 horas teremos a nossa viagem marcada com os grandes clássicos dos anos 90 e 2000. O Baú da Free Rádio vem aí com aqueles clássicos que fizeram-nos dançar e cantar naquela era que não é tão perto, mas também não tão longe. E às 17 horas teremos aqui o nosso Mix FM com o DJ Paulo Alves and the Mix para tornar a sexta-feira mais incrível com a maior instituição de house music em Angola. Às 8, o Jorge irá assumir o comando da nave-mãe com muita diversão, boas músicas e, é claro, bons pedidos musicais também. 21, nada mais nada menos que o nosso colega de olhos azuis, DJ Tiesto, para mais uma edição do Prismatic. E às 22 horas, ele, o rebelde Manel Cavalera, com grande Rock Station. E por aí vai.
0: Boa, então, meias palavras, tudo dito. Uma programação bastante diversificada.
1: Oh, yeah.
0: Mantenha sintonizado e não mude por nada. Salvo seja tocar no teu rádio para aumentar o volume, porque assim é o comando obrigatório. Eu sou Beethoven Wanga, vou tirar o pé, vou bazar, vou ficar com a Silvia Romero aqui com a programação da Afri Rádio. Agora o show é com ela, Grim Ninja, filha de Bruce Lee, a sobrinha do Michael Jackson, prima da Shakira.

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4: Ding, ding, ding, ding, ding, ding, ding. Ninja e Ninja, a Green Ninja já está on. 106.1. Boa tarde, meu ninja, minha ninja. Boa tarde, daqui fala Silvia Romero, a.k.a. The Green Ninja. A filha de Bruce Lee, a sobrinha do Michael Jackson, a prima da Shakira, lola, lola, lola. A tia da Beyoncé, say my name, oh yeah. E a ex-namorada do Scorpion, get over here, nesse caso, come over here. E vamos fazer a festa acontecer na sexta-feira mais incrível, cheia de adrenalina e de boas músicas de sempre. Estás com a Ninja? Estás em boas mãos. Estás com a Ninja? Estás com as mãos mais poderosas e cheias de delicadeza aqui da tua nave mãe 106.1 FM. Lembrando que aqui quem canta os males espanta, atrai positividade e dinheiro na conta bancária. Bora atrair tudo de bom hoje. Dinheiro vem, alegria vem, comida vem, amor vem, tudo de bom vem, vem, vem, vem, vem. E para começarmos com tudo, vamos começar a nossa mega tarde com o teu pedido musical, a tua voz na nossa programação. É isso mesmo, é o teu momento de brilhar. Então, brilha, minha andorinha e meu andorinho. Canta com a Ninja.

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1: Bibidi, bobidi, boo, aqui na Free Rádio, quem manda és tu. Então, Ninja Ninja, fica à vontade, chuta o hit que mexe com o teu heart. Rimou. Ai, que delícia.
2: Olá, Free Rádio.
1: Oi.
2: Que fala o Rafael Félix.
1: Rafa.
2: Estou ligado a partir do Prenda. Gostaria de ouvir a música do Juicy WRLD.
1: Qual?
2: O título I Want It.
1: É isso aí.
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1: Estamos juntos.
2: Estamos juntos.
1: Oh, yeah.

0: Asia, this is gonna be the best day of my life. Oh my gosh, do you feel my accent? My British accent? Ninja, ninja. Agora eu vou falar com o sotaque do Alabama. Hello, do you know what I mean? I'm from Alabama, you know what I mean? Ninja, ninja. The best day of my life. O melhor dia das nossas vidas, né? Hoje, sexta-feira, a primeira sexta-feira do mês, já sabes que é claro que vai render. É claro que vai render. Hoje é onde? Não que eu vá, mas hoje é onde, ninja, ninja. Diga aqui, não, ninja. Iremos juntos. Brincadeira. Então, tá com era, não tá? Hoje é um dia ensolarado. Estamos aqui para sentir energia positiva, aqui otimismo, fé que tudo irá dar certo, né? E se der errado, amanhã dará certo. Mas tudo hoje dará certo. Então, Ninja Ninja, confia na Green Ninja, porque eu sei aquilo que eu estou a dizer. Sim, eu sou a neta do Mr. Miyagi. E nós dissemos assim, olha, ouvir o pedido agora? Sim. Não, agora. Vamos ouvir o pedido agora? Sim, é claro. 3, 2, 1. Aqui quem manda és tu. Não.
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0: Come over here. E chuta o teu pedido musical. Ninja e Ninja, quem canta, já sabes, é só coisa boa. Então, diz o teu nome, a tua zona e o título da música e no final, LG, Life is Good.
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0: Oh yeah.
2: Eu gostava de ouvir a música do Coldplay, Yellow.
0: Boa.
2: Muito obrigado, grande abraço a todos.
0: Ai, abraço aceito.

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Fomos de passatempo a passar o tempo a tentar decifrar sentimentos. 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Será que tento? 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

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Edição de sexta-feira, ao sabor das mais pedidas da KPFC. Eu sou Paulo Alves e estarei nas misturas de apresentação. Abertura com Lau, mistura de Dorival Domingues e Olídio Nation, original de Charlie Poppy. Fiquem ligados até bem perto das 18, curtam o melhor do House Music, aqui na rádio que mais cresce em audiência.

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Masterclass. Zimbabueno Night Freak. Com a voz de Roland Clark. Abertura 2 com Lau. Dorival do Mix. E o Lidio Nation Remix. Original de Charlie Poppy. Depois tivemos Unfold. Homeboys. Musulo, DJ Malvado, AKM e Dodi, que numa remistura do brasileiro Unfazed. Depois tivemos Cisa e Zaka, Vanco Remix. Também passou por aqui Fire Fire de Shimza. Já a seguir uma nova remistura de um dos clássicos de Bonga. Falo de Capiangô, Hugo Vila Nova, Extended Mix. Fiquem ligados até bem perto das 18. House Music, keep on rocking.

0: reta final da edição de sexta-feira do Mix FM, aqui com Dani Dani Maura, Like That, Upper Drums Remix. Abertura da segunda parte 2 com o Capiango, original de Bonga, uma mistura de Hugo Villanova, Matsani, também passou por aqui com o sul-africano Vanco. Love Parades, do francês de origem marroquina Safar. E You Are the Damaya também fizeram parte da playlist da segunda parte de hoje. Terminamos mais uma edição com as mais pedidas da KPFC. Fiquem bem, o Mix FM está de volta amanhã com 2 horas non-stop. Já sabem, continuem ligados à Free Rádio 106.1, a rádio que mais cresce em audiência.
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2: Sextou com S de saúde e sucesso. Mas para isso tu tens de respeitar o processo. Fica sintonizado a Rádio da Alegria. 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

0: verdade. É isso mesmo, campeão. Hoje é sexta-feira e tu sabes o que isso significa? Ah, significa festa, significa alegria e significa, acima de tudo, muita música na Apri Rádio 106.1 FM, a rádio que mais cresce em audiência. Sem mais delongas, vamos começar em grande, vamos curtir agora um pedido musical. Lembra-te de fazeres também o teu, que assim fazemos a festa todos juntos. Então bora lá, amigão. Stay tuned with the best. Let's go!
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1: É isso aí, campeão! 942-197-106. Manda o teu áudio, que aqui o teu Jedi está sempre muito ansioso para tocar para ti. Let's go!
2: Daqui fala o Estanislau Moicália.
1: Yes, sir.
2: Partido Município do Sambizanga. Peço a música de Avicii com o título I Could Be The One.
1: Sextou, minha gente!

0: rádio e assim o dia vai perfeitão. É isso aí, Love the Tory Lanez, aqui na tua Afri Rádio 106.1 FM, a rádio que mais cresce em audiência. Tory Lanez, que continua a fazer um barulho intenso na cena musical, mesmo depois de ter sido preso. Hein? Ele acabou de lançar um single da cadeia e disse que ele criou um género musical. Yes, sir! Será que já conferiste isso? 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
0: Eu queria ser um ouvinte para tocarem o meu som. Bora lá, campeão, do que é que estás à espera? Pede a tua música e vamos ser felizes juntinhos na melhor rádio.
3: Daqui é o Arlindo Modesto, falando a partir de Luanda, Kazenga a banda. Gostaria de ouvir a música do Chris Brown com título Neo Family, com participação do

acabamos de ouvir Mystical, Mystical, oh baby, you're so magical. Música boa, Benson Boone aqui na tua Apri Rádio 106.1 FM. E sabias, meu amigão, que esta música fez parte da trilha sonora do filme The Karate Kid 2024? Sim, sim, sim. The Karate Kid Legends foi lançada em 2024 e esta música fala sobre encontrar alguém que faz sentir como se estivesses em um mundo mágico onde tudo é possível. Hein? O amor está no ar, o amor também rola. Aqui na tua Apri Rádio 106.1 FM. 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
11: Chegou aquela hora pela qual toda a gente esperava. É a hora de quê? Do No Break! Desculpem, eu empolguei-me um pouquinho e alonguei demais. Normalmente eu alongo assim no finalzinho de semana, que são 2 horas de música, mas hoje vocês têm que entender que o vosso Jedi está muito bem disposto. Vamos curtir o No Break, 1 hora de música sem parar aqui na tua estação de rádio favorita. E tem mais, nós começamos com aquela música que tu gostas. Então manda já o teu áudio para o nosso WhatsApp 942-197-106. Este é o melhor WhatsApp do mundo. Tu pedes e nós tocamos. Então não vai, envia o teu pedido musical. Diz o teu nome, de onde nos falas e qual é a música que queres ouvir. 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
1: Faz um pedido e vamos todos dançar. Manda o teu áudio para o nosso WhatsApp, que aqui o teu Jedi está à espera e super ansioso para tocar a tua música.
2: Aqui é a Manuela e gostaria de ouvir a música de Gracie Abrams com o título Close to You. Afri Rádio, a rádio que mostra essa audiência, a melhor rádio de música.
1: Ei.

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FM. É isso, fim do No Break, mas nunca é o fim da música na Afri Rádio. Meu amigão, a pausa é curta e nós já voltamos com a melhor música na melhor rádio.

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1: Ora, meu amigão, já sabes que quando é hit, toca na melhor rádio. O teu Jedi já está de volta com a melhor música. E sendo sexta-feira, já sabes que a segunda etapa do Top Hits marca também a nossa despedida, né? Então essa é a nossa última hora juntos. Vamos fazer valer a pena. Vamos curtir em grande, hein? Já sabes que não podes dizer bye-bye, né? Então fica aí, meu amigo. Fica aí que vamos curtir esta boa vibe aqui na tua Afri Rádio 100.

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0: É isso mesmo, a vida é boa quando uma rádio toca a música que tu queres ouvir, não é verdade? Então, manda o teu áudio, diz o teu nome, de onde nos falas e qual é o hit que queres ouvir.
3: Daqui fala o Elias, falo a partir do Kamama e gostaria de ouvir a música de Jason Derulo e Little Mix com título Secret Love, Afri Rádio, a rádio que mais cresce em audiência.
0: Deu-te a pedida, não podes despedir, vamos de...

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acabámos de ouvir Imagine Dragons, Believer, aqui na tua Afri Rádio 106.1 FM. E tu, meu amigão, tu és um Believer, sim ou não? Conta-nos no nosso WhatsApp 942-197-106. E esta é de Imagine Dragons, Dan Reynolds, nesta voz poderosa. Este grupo alternativo foi criado em Las Vegas, conhecido por suas músicas cativantes e performances totalmente energéticas. Imagine Dragons, aqui na tua Afri Rádio 106.1 FM. Já dispensam apresentações, né? Dispensam apresentações, sem sombra de dúvida. Vamos continuar a festa agora.

0: amigão, vamos ser felizes juntos na melhor rádio de sempre.
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0: É isso mesmo, campeão. Ouvinte quer, ouvinte manda. Lembrando que não há limites para os melhores ouvintes, hein? Então podes pedir quantas músicas quiseres. Manda o teu áudio para o nosso WhatsApp.
2: Olá, Free Rádio. Daqui é o vosso boy Bernardo Atanha, ou Daxinha. Fala a partir do bairro Bita Progresso, município de Belas. Gostaria de ouvir a música do Maroon 5 e a Cardi B. Afri Rádio, a rádio que mais cresce em audiência. Bora!
0: Tu sabes das coisas, somos

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ouvintes do mundo. Mas atenção, ainda tem muita coisa boa pela frente, hein? Eu vou voltar para as terras de Jedi e vou continuar a curtir esta boa vibe, porque a seguir vem Tiesto. É isso, campeão! Um programa incrível. E hoje é sexta-feira. Ele fez jus a sexta-feira, hein? Está extremamente quente. E também temos o Rock Station.

e no Facebook com o mesmo nome, a Free Rádio 106.1 FM. My fella, may the force be with you, Mr. Jorge Sky, voltando para as terras de Jedi. Ligando a minha nave em 3, 2, 1...

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Boa noite, senhoras e senhores, bem-vindos ao Rock Station aqui na AFI Rádio 106.1 FM. Não começamos devagar, começamos on fire. Se estás desse lado, prepara-te, volume ao máximo, pulso acelerado, zero concessões. Eu sou Manuel Cavalera e a partir de agora estás oficialmente dentro do território do Rock Station. Let's go!

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Ainda estás aí? Nice! Porque o Rockstation não abranda, acelera. Isto é para quem vive intenso, quem sente cada batida no peito, para quem sabe que o rock não é moda. Se o volume ainda não está no máximo, estás a ouvir errado. Seguimos sem travões para a próxima cassete.

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Fechamos esta edição como deve ser. Pesado, implacável, direto ao osso, bateu nos neurónios. Estamos a ouvir Into Oblivion, nova música dos Lamb of God. Obrigado por estares desse lado, por manteres o volume alto e a chama acesa. Eu sou Manuel Cavaleira e isto foi o Rock Station. Até à próxima descarga sonora. Sexta-feira, 22 horas, aqui na AFI Rádio 106.1 FM. Continua ligado, a frequência cuia 24 horas por dia, 7 dias por semana. Manuel Cavaleira dá o gol, fui!

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